por aqui, né? O melão também não se originou no país, mas é muito comum por aqui. Pensando na referência da mulher, é comum a gente encontrar várias metáforas nas artes em geral, que comparem as duas frutas com os seios. O sapoti e o juá são bem comuns na região da Caatinga. Ambos têm um sabor bem doce e podem ser associados ao gosto dessa música inspiradora. E jabuticaba é a imagem escolhida pelo cantor para os olhos escuros da morena tropicana, né? Já o umbu, ele traz a imagem de um beijo travoso, que significa um adstringente, um sabor parecido com o gosto dessa fruta, né? Por fim, a cajá, que é aquela que dá o cajazeiro, árvore que ocupa grande parte do território do Nordeste. Como tem uma polpa suculenta, a sensualidade e a erotização continuam presentes nessa descrição do Alceu faz do corpo feminino. Pele macia, ai carne de caju, saliva doce, doce mel, mel de Uruçu. Nesse trecho a gente tem a expressão carne de caju, que é muito comumente usado para se referir à polpa da fruta, né? Se pensarmos então um pouco como o corpo da morena, é possível interpretar que sua pele lembre a textura da fruta, fibrosa e macia, né? Além disso, ele usa um inseto muito encontrado no litoral brasileiro, que é a abelha Uruçu. O seu mel, ele é doce e um pouco cítrico. Pode se referir à saliva, né, dessa moça. E ele fala assim: linda morena, fruta de vez temporana, caldo de cana caiana, vem me desfrutar. Na linguagem popular, a fruta de vez é aquela que não está madura e pronta para ser consumida. E o adjetivo temporana, ele quer dizer fora de época, né? Nesse sentido, é possível interpretar que o cantor esteja se referindo a uma mulher jovem. E assim, a expressão fruta de vez temporana também pode ser lida como uma fruta de temporão, que é a fruta que nasce fora da temporada normal daquela espécie. Pode ser também uma expressão, né? Filho atemporão é aquele que nasce muitos anos depois dos irmãos, quando os pais já são bem mais velhos. E no final da estrofe, ele convida, né, a moça a ficar com ele. Nesse momento, o personagem cita o caldo de cana caiana, que é um tipo de caldo de cana-de-açúcar, também muito conhecido pelo sabor adocicado. Morena tropicana, eu quero o teu sabor. Essa estrofe, né, é perfeita para dedicar uma mulher amada, independente do seu tom de pele ou cor de cabelo. É uma música bem romântica e os refrões são bem conhecidos. Muito mais que uma música romântica também é a exaltação, né, que ele faz da beleza feminina, né? E em 1982, Tropicana foi lançada no álbum Cavalo de Pau. Muito se engana quem pensa que foi a canção foi escrita em uma praia do Nordeste, embaixo de um coqueiro, e teve sua musa inspiradora uma morena. Na verdade, a composição foi feita por Alceu Valença, em parceria com Vicente Barreto. Ela foi escrita em São Paulo, em meio ao concreto, né, da cidade grande. E pasmem, a namorada do cantor era loira e não tinha nada a ver com a moça da letra. Barreto foi ao encontro de Alceu para lhe mostrar uma melodia que havia composto. Na mesma hora, o cantor começou a escrever os versos com as palavras que lhe vinha na cabeça. E assim surgiu, né? Assim como Morena Tropicana, que você acabou que você vai ouvir agora em breve, o Alceu tem diversas outras composições que são bem enigmáticas. Eu já trouxe algumas das canções dele aqui. E eu vou trazer para vocês agora Tropicana, Morena Tropicana.

Sejam bem-vindos de volta à Música Boa. Vocês acabaram de ouvir Tropicana, do Alceu Valença. E a próxima música e a última música do programa de hoje é do Oswaldo Montenegro. Dizem, há quem diga, né, que essa música foi a que viabilizou a carreira dele, que é a música Bandolins. Essa análise ela foi feita pela Renata Arruda. E para quem não sabe, antes de defender a música no Festival de 79, É Hora de Cantar, na TV Tupi, em 1979, o Montenegro havia lançado um álbum, Poeta Maldito, Moleque Vadio, que foi um verdadeiro fracasso, né, de vendas. E o sucesso de Bandolins permitiu que o músico mantivesse seu contrato com a gravadora quando ele lançou. E Bandolins foi apresentado pela primeira vez ao público em 1979, no último Festival de Música Popular produzido pela TV Tupi. A música ela foi escrita pelo Oswaldo Montenegro e defendida pelo próprio cantor ao lado do seu amigo Zé Alexandre, e foi aclamada pela plateia, né? A canção perdeu Para Quem Me Levou, Para Quem Me Levará Sou Eu, de Dominguinhos e Manduca, e Canalha, de Walter Franco, ficando em terceiro lugar. No entanto, ela acabou se tornando um enorme sucesso, né? E alavancou a carreira do Oswaldo Montenegro no MPB. Em 2004, ele lançou comemorou, né, os seus 25 anos de carreira com um DVD, e segundo ele, a dançarina retratada é uma homenagem a uma pessoa real, né, a bailarina da vida real. Ele fala assim: eu fiz essa música para a cunhada do Zé Alexandre, na época uma bailarina que namorava um bailarino também. Ele tinha sido convidado para ir para a França e a mãe proibiu de ir. Então eu tentei retratar essa moça dançando sozinha, né. Como a menina era menor de idade, a família não permitiu que ela se mudasse com o namorado. E, comovido, o Montenegro acabou compondo uma das músicas mais belas, né, da carreira dele. E, empolgado com a nova canção, o Montenegro conta que foi correndo até o bairro da Pedra de Guaratiba, no zona oeste do Rio de Janeiro, e mostrou pro amigo, né? E assim surgiu o Bandolins. E ele fala assim na música: como fosse um parque nessa valsa triste se desenvolvesse ao som dos bandolins, e como não.

e por que não dizer que o mundo respirava. Mas ela apertava assim seu colo como se não fosse um tempo em que já posso impróprio se dançar assim. Ela tomou e enfrentou o mundo, se rodopiando ao som dos bandolins. O compositor, ele começa a canção com uma cena bem dramática, né? A bailarina sozinha, que dança como uma valsa triste e como se estivesse ao lado do seu amado perdido. O seu movimento de apertar seu colo fazia com que os espectadores respirassem mais profundamente, ou seja, ela prendesse o ar, né? Liricamente, a ideia é mostrar como a bailarina não se importa mais de chocar e enfrentar quem quer que seja, uma vez que ela está concentrada nessa dor da perda dela, né? E ela expressa isso através da dança. Vale lembrar que a gente está falando aqui nos anos 70, que é uma época da ditadura militar no Brasil. Por isso, movimentos livres e sensuais da bailarina poderiam também ser considerados como até impróprio, né, para o público. E na última estrofe, ele fala assim: como fosse um lar, seu corpo a valsa triste iluminava a noite, caminhava assim. E como um par, o vento e a madrugada iluminava a fada do meu botequim. Valsando com a valsa uma criança que entra na roda a noite até no fim. Ela valsando só na madrugada, se julgando amada ao som dos bandolins. Na última estrofe, o compositor, ele continua narrando, né, a apresentação da dançarina, que é comparado como uma fada. Ele não se esquece de tratar que se trata, né, de uma menina, de uma criança que vara à noite dançando sozinha, enquanto acredita que permanece sendo amado por aquele que precisou, né, ir embora. Também é possível você entender os versos como se a bailarina tivesse encontrado na dança e na admiração do público uma forma de substituir, né, o amor do seu objeto de desejo. Embora inspirada na história real, a canção também está aberta a diversas outras metáforas sobre a questão da solidão, né? E eu vou tacar para vocês Bandolins, do Oswaldo Montenegro. Desculpa pelo barulho no fundo, mas tá aqui agora, vocês vão escutar a música.